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3 horas. 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

0: 7 horas.
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4: São 8 horas.
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2: São 9 horas.
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1: Bom fim de semana, vamos conhecer os títulos que marcam a atualidade deste domingo. Último dia para candidaturas ao programa Construir com Coração em Beja. Escuteiros de Beja arrancam um novo ano com aventura, amizade e espírito de serviço. Beja prepara uma noite de vinho, sabores e música dentro do castelo. Motores e tradição aceleram em Ferreira do Alentejo. Aljustrel, festa e canto, traz 3 dias de celebração ao Parque da Vila. Estes são os temas, não perca o desenvolvimento, é já a seguir.
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1: Bom fim de semana, vamos às notícias. Terminou hoje as candidaturas ao programa social Construir com Coração, promovido pelo NERB AIABAL em parceria com o Grupo Norma. A iniciativa pretende apoiar famílias do Conselho de Beja que enfrentam dificuldades nas condições de habitação através da realização de pequenas obras e reparações. O objetivo é melhorar o conforto, a segurança e a habitabilidade das casas com intervenções de primeira necessidade. A parceria pretende mobilizar a comunidade e ajudar diretamente quem mais precisa. O grupamento 641 de Beja inicia o novo ano escutista no próximo dia 12, entre as 15 e as 18 horas, na sede junto ao Centro Paroquial Padre Henrique. A abertura destina-se a crianças e jovens a partir dos 6 anos e marca o arranque de mais um ciclo de aprendizagem, aventura e serviço. Durante a tarde serão apresentadas as secções, as equipas e o programa para 26-27. O grupamento convida novos elementos a juntarem-se ao movimento num ambiente de amizade, natureza, voluntariado e desenvolvimento pessoal. O Castelo de Beja recebe na próxima sexta-feira a iniciativa Vinhos de Beja no Castelo, entre as 18 horas e a meia-noite, com entrada livre. O evento junta produtores locais, gastronomia e música num cenário histórico. O copo de prova Vinipax junta 5 euros e inclui bolsa e 3 sanhas, havendo também vinho a copo por 2 euros. Dois restaurantes apresentam propostas gastronómicas ligadas ao mercado de Alqueva. A animação fica a cargo de Paulo Ribeiro e DJ Teddy. A iniciativa é promovida pela Câmara de Beja e pela Edia. Ferreira do Alentejo recebe este domingo o encontro de motorizadas que promete juntar tradição, convívio e paixão pelas duas rodas. A concentração começa às 8 da manhã, junto à sede do Motogrupo Ferreira do Alentejo, seguindo-se um percurso de cerca de 100 km por Peruguarda, Brinjel, Trigachas, Cuba, Alvito e Odivelas. Está prevista uma paragem na Praia Fluvial de Albergaria dos Fusos antes de regressar para almoço. O programa inclui ainda provas de arranque e prémios para várias categorias, bem como para motorizadas mais antigas e ferrugentas. Aljustrel recebe de 25 a 27 de setembro mais uma edição do Festa e Canta no Parque da Vila, com 3 dias dedicados à música, às tradições e à identidade mineira. A edição deste ano ganha especial importância por assinalar o centenário do Grupo Coral dos Mineiros, uma das referências culturais do Conselho. O programa cruza o canto tradicional com propostas contemporâneas, procurando aproximar diferentes gerações e valorizar a memória coletiva. A organização pretende reforçar o papel do festival na promoção cultural e turística de Aljustrel, contando com o apoio do Turismo do Alentejo e do Turismo de Portugal. Ponto final nas notícias, continuação de um bom fim de semana.
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0: 11 horas.
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0: é meio-dia. 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

E abrimos com duas notícias daquelas que não gostaríamos de dar. Na verdade, partiram duas figuras da festa. Desde logo, o antigo cavaleiro tauromáquico Frederico Cunha. Frederico Cunha tinha completado 79 anos de idade. Como nos seus tempos de juventude sempre acontecia, os jovens pretendiam ser cavaleiros, apresentavam-se no domingo ou terça-feira de carnaval na Praça de Touros do Campo Pequeno. Frederico Cunha apresentou-se em 8 de fevereiro de 1963. 5 anos depois, no dia 22 de agosto de 1968, viria a tornar-se cavaleiro profissional. Concedeu-lhe a alternativa mestre João Branco Núncio, numa corrida mista em que a pé estiveram José Júlio e Mário Coelho. Os forcados foram os de Santarém e os toiros dos herdeiros de Dom Diogo Passanha. Era a forma como anteriormente se anunciava esta ganaderia. Dizer também que Frederico Cunha era filho do Dr. José Cunha, distinto cirurgião que prestou serviços na Praça de Touros do Campo Pequeno durante muitos anos. Outra figura da festa que partiu foi um forcado. Um jovem forcado, João Campino, de seu nome, de 24 anos de idade, e que pegava no grupo de forcados amadores do Catacho. Acumulava, de resto, como era timbre da sua própria família, as atividades de embolação de redes bravas, de lidar. Ambos, que em paz descansem.

Em anterior edição de Palmas e Olés, assinalámos a passagem de mais um ano sobre a morte de Manuel Laureano Rodrigues Sanches, mais conhecido por Manuete. E na altura referimos que ele atuou por diversas vezes poucas em praças do nosso país, nomeadamente no Campo Pequeno. Fomos efetuar pesquisas e encontramos um cartaz do dia 13 de maio de 1945. Uma corrida do Campo Pequeno que teve o seu início às 18 horas. Diz o cartaz que foram lidados 6 toureiros de casta espanhola do Sr. Emílio Infante da Câmara. O cartaz estava composto pelo cavaleiro Dr. Fernando Salgueiro e pelos espadas Fermín Espinosa e Fermín Rivera, estes ambos mexicanos. Dizer que este Fermín Espinosa também era conhecido por Armilita. Estes dois mexicanos alternaram com o Sr. Manuel, com O, como se escrevia naqueles tempos, Manuel Rodrigues, Manolete, acompanhados das suas quadrilhas de confiança, e que lidaram toiros desembolados. Diz o programa que, para além dos peões de confiança que estes três toureiros trouxeram, atuaram os bandalheiros portugueses Alfredo dos Santos, Carlos dos Santos, Júlio Procópio, Pedro Gurjão e António Correia. Estes três conhecemos bem, não na sua atividade artística propriamente dita, mas sim como diretores de corrida. De resto, Júlio Procópio foi considerado por muitos aquele, o grande bandalheiro da tauromaquia portuguesa. Também participou outro bandalheiro menos conhecido, Jaime Rodrigues. Por curiosidade, dizer que o preço dos bilhetes era o seguinte: não podiam ser baratos para pagar aquela esta gente toda. Sombra, 140 escudos. Sombra só, 90 escudos. E três tipos de bilhetes de sol: 30 escudos, 50 escudos e 60 escudos. Enfim, coisas dos anos 1945. Manolete voltaria ao Campo Pequeno no dia 3 de julho de 1947, precisamente 53 dias antes da sua morte. Dessa vez, alternou com Luís Miguel Dominguim e Agostinho Parra Parrita. Dizer que na lida a cavalo estiveram o Sr. João Núncio e o Sr. José Rosa Rodrigues. Enfim, poucas vezes, mas em cartéis de postim exigidos por Manolete, primeiríssima figura mundial daqueles tempos.

E na sexta-feira, 28 de agosto, na Praça de Touros de Tomar, o ganadeiro bejense Joaquim Brito Paes lidou um cordatoiros. Dizer que esta ganadaria pasta na herdade de Monte Velho, ali para a zona de Colos, e o acontecimento foi importante. Foi mais uma prova do excelente momento que esta ganadaria vem atravessando já desde há muito tempo. Foram seus lidadores Luís Lechinol, Francisco Palha, espanhol André Romero, e dizer que na apreciação do espetáculo, 6 dos exemplares tiveram em desempenho superior, destacando 2 deles. Isto num plano em que os toureiros tiveram obrigatoriamente de interpretar um toureio adequado à excelente matéria-prima que tinham pela frente. Ganaderia que, no ano passado, é bom recordar, venceu o concurso de ganaderias que se realiza em Alcochete por ocasião das festas do Barreto Verde, e já este ano lidou um cordatoiros completo de bom comportamento, o que vem confirmar, de facto, aquilo que dissemos há pouco. Bom momento desta ganaderia, com toiros de excelente qualidade. Mas, curiosamente, ou talvez não, quer em Alcochete, quer agora em Tomar, o ganadeiro não teve o prémio merecido. Os senhores diretores de corrida estavam um pouco distraídos, para não dizermos outra coisa. Enfim, como este titular desta ganaderia não faz parte do sistema, este maldito sistema que tudo atrofia, estará certamente na base desta ignorada e bom desempenho de uma ganaderia da nossa região. Enfim, continuem a premiar alguns medíocres que por aí andam, e até adiantamos nós com algum quê de interesseirice. Dizer ainda que Joaquim Brito Paes é um ganadeiro escrupuloso, de resto é um aficionado desde muito jovem, vimo-lo como um bom cavaleiro amador, vimo-lo torear bem de capote e bem de muleta, sobretudo nas tentas que se realizavam de vacas na casa agrícola do seu pai, a tal ponto que, e recordamos com saudade, um homem que dirigia aquelas tentas, o Sr. António Badajoz, grande bandalheiro, grande taurinho no nosso país, que por diversas vezes comentava, e perdoe-nos, digamos a forma, dizia que este gajo, entre aspas, referindo-se a Joaquim Brito Paes, só não é toureiro porque não quer. Enfim, a verdade é que ele foi um artista, quer torear cavalo, quer com o capote, quer com a muleta. E também, recorde-se, foi rabejador de uma das formações do Grupo Beja, precisamente aquela que se iniciou em 1975 sob o comando de João Maria Caixinha. Enfim, um taurino na verdadeira acepção do termo. Aquilo que fazia e faz pela tauromaquia é bem feito. Dizer também que ontem, 5 de setembro, às 17h30, a Vila de Cuba teve a corrida tradicional por ocasião da sua feira, chamada Feira da Cuba. Para os menos novos, é uma recordação importante e saudosa, porque lembramos nós próprios e outros, muitos, por lá passaram, nos tempos em que se montava uma praça de touros em madeira, uma parte e a outra, com os carros chamados carros de parelha, a formar uma autêntica trincheira. E não nos esqueçamos das largadas pelas ruas, onde, algumas vezes, infelizmente, alguns aficionados e mais atrevidos sofreram as consequências até mortais. É algo que
os habitantes daquela vila devem recordar com saudade, porque sempre tiveram muita aficião. Pois, na corrida de ontem, homenageava-se Francisco Pinto, ele que foi forcado do grupo de Évora e natural da terra. E o cartaz estava composto por Felipe Gonçalves, Luís Alexandre Júnior e Tristão Ribeiro Teles, forcados de Évora e de Beja, e toiros da ganaderia de Pégoras. Dizer que na próxima edição referiremos a este acontecimento. E a nossa temporada, a pouco e pouco, vai caminhando para a reta final. Algumas corridas, bastantes, se anunciam para este mês de setembro, à espera que chegue o encerramento oficial na Corrida do Cartaz, sem antes que se realize, precisamente, na Feira de Outubro, em Vila Franca. Dizer que hoje, em Porto Alegre, às 17h30, se vai realizar uma Corrida de Toiros. João Moura Júnior e Miguel Moura estarão em mano a mano perante toiros de Veiga Teixeira e para os pegar os forcados de Coruche e de Porto Alegre. E no próximo domingo são diversos os espetáculos que se anunciam. Desde logo, em Sobral de Montagraço, às 17 horas, corrida de data. Miguel Moura, Luís Alexandre Júnior, David Gomes, António Teles Filho e Tristão Teles de Queiroz acompanham o sexteto de cavaleiros. Os forcados são de Lisboa e de Cascais. Serão lidados toiros de duas ganaderias, Lopes Branco e Canas de Vigoru. Também para o próximo domingo, em Vila Viçosa, às 18 horas, corrida por ocasião das festas dos Capuchos. O programa assinala que estarão presentes os cavaleiros João Moura, Luís Rochinol, Manuel Teles Bastos e o mexicano Alexandre Amaya, este que liderará o novilho. Forcados de Santarém e de São Mansos, que disputarão entre si o prémio para a melhor pega, e serão lidados seis toiros e um novilho de Veiga Teixeira. Também para domingo, no próximo domingo, às 18 horas, em Ponte de Lima, por ocasião das Feiras Novas, corrida de data naquela localidade. Ana Batista, Felipe Gonçalves e o mexicano Xavier Fontanete, os forcados amadores do Cartacho e académicos de Coimbra, e serão lidados cinco toiros da Chanson Vaz e um de Maria Guiomar Cortes de Moura.

Ainda para domingo, dia 13, na Vila de Mora, Alto Alentejo, às 17h30, terá lugar uma corrida por ocasião da Expo Mora. João Moura Caetano, Diogo de Oliveira e o amador João Gregório de Oliveira compõem, ali de a cavalo, os forcados da Moita e da Tertúlia Tauromáquica do Montijo. Toiros de diversas ganaderias, Herdade Camarate, Branco Núncio, Davi Ribeteles, Joaquim Brito Paes, Pégoras e Isidro dos Reis.

finalmente, para encerrar este lote de corridas que se vão realizar de hoje 8 dias, Vila Franca, às 18 horas, abrirá as suas portas para dar lugar a uma novilhada das escolas de tauromaquia portuguesas e espanholas. Esta novilhada homenageia também o matador de touros Vítor Mendes, que ali começou, pelos seus 45 anos de alternativa, como o tempo passa, sendo nós. Novilheiros António Manuel, João Fernandes, António Arias, Kevin Montiel e Samuel Coado. Estes, naturalmente, alunos das escolas de toureio do país vizinho. Serão lidados 6 novilhos de São Torquato. E dizer que a entrada é livre. Portanto, é importante que os aficionados compareçam para apoiar este naipe. Ou este grupo, fazem parte do naipe de vários novilheiros que aí andam lutando para tentar ser toureiros, algo que naturalmente os dignifica pela sua persistência. Entrada livre, portanto entrada gratuita, para novilhada de homenagem a Vítor Mendes, em Vila Franca, de hoje 8 dias, pelas 18 horas.

Mas o acontecimento mais importante, dizemos nós, o mais destacado para este mês de setembro é precisamente a realização de mais uma edição da Feira da Moita, que terá o seu início no dia 15 de setembro, uma terça-feira, pelas 22 horas. Corrida do município, corrida mista. A cavalo, Miguel Moura, que liderará exemplares da ganaderia Charrua, que serão pegados pelos forcados amadores da Moita. Ali da pé, estará entregue aos matadores Alexandre Talavante e ao jovem português Tomás Bastos, que liderarão exemplares da ganaderia do próprio Talavante. Segunda corrida da Feira da Moita 2026. Quinta-feira, 17 de setembro, talvez também às 22 horas como anterior. Corrida à portuguesa, Gilberto Felipe, João Ribeiro Teles, Tristão Ribeiro Teles compõem o trio de cavaleiros, forcados do aposento da Moita e do Ribatejo, e lidar-se-ão três touros da ganaderia espanhola do Fuente Imbro e três da ganaderia do ferro Conde de Mursa. Terceira corrida terá lugar no sábado 19 às 22 horas, igualmente corrida à portuguesa. Seis cavaleiros, o Manuel Teles Bastos, o chicano Emiliano Gamero, o espanhol André Romero, Luís Rochinol Júnior, António Prates e António Teles Filho. Os forcados são os amadores da Moita, do Ribatejo e de Cruz. Forcados, melhor dizendo, ganaderia Falé Filipe.

E no dia 20, às 17 horas, realiza-se uma novilhada popular. Exclusivamente preenchida pela Lida Pé com os novilheiros praticantes Santiago Mendonça, Pedro Hermosa, João Fernandes, António Arias, Angel Parrado e João Rodrigues. Os novilhos pertencerão à ganaderia Palha e de São Marcos.

E antes de terminar esta edição de Palmas e Olés, dizer também que, à semelhança de governos anteriores, também este se manifesta pela ausência, pelo silêncio, relativamente às artes. Uma jovem ministra que, julgávamos nós, poderia ter um papel, digamos, mais ativo, mais assertivo, nomeadamente na arte de torear, mas o silêncio predomina. O que não predomina são as tiradas de um ministro que nós temos, que já foi diretor da Polícia Judiciária, e na altura tivemos o cuidado de assentar ou registar palavras daquele senhor, a propósito de um hacker que por aí foi muito badalado. Disse e citamos o então diretor da Polícia Judiciária: Rui Pinto é um jovem culto com preocupações de defesa do coletivo. Suspeitos de crimes que colaborem com as polícias durante a fase de inquérito devem ser beneficiados na aplicação das penas. Para que fique e se recorde as tiradas, mais uma, deste senhor. Enfim, é aquilo que temos tido ao longo dos anos e parece que não tem fim.

E agora as nossas despedidas. Dizer que Palmas e Olés continua a ser o resultado e o trabalho de uma equipa coordenada por Fernando Batista, que também apresentou e que teve como habitualmente os cuidados técnicos do José António. Então, gratos por terem estado connosco, era isto que tínhamos para partilhar convosco, esperando tê-los de volta de hoje 8 dias. Até lá e boa tarde.

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2: Bom fim de semana, vamos conhecer os títulos que marcam a atualidade deste domingo, último dia para candidaturas ao programa Construir com Coração em Beja. Escuteiros de Beja arrancam um novo ano com aventura, amizade e espírito de serviço. Beja prepara uma noite de vinho, sabores e música dentro do castelo. Motores e tradição aceleram em Ferreira do Alentejo. Aljustrel, festa e cante, traz 3 dias de celebração ao Parque da Vila. Estes são os temas, não perca os envolvimentos, é já a seguir.
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2: Bom fim de semana, vamos às notícias. Terminam hoje as candidaturas ao programa social Construir com Coração, promovido pelo NERB AIABAL em parceria com o Grupo Norma. A iniciativa pretende apoiar famílias do Conselho de Beja que enfrentam dificuldades nas condições de habitação através da realização de pequenas obras e reparações. O objetivo é melhorar o conforto, a segurança e a habitabilidade das casas com intervenções de primeira necessidade. A parceria pretende mobilizar a comunidade e ajudar diretamente quem mais precisa. O Grupamento 641 de Beja inicia o novo ano escutista no próximo dia 12, entre as 15 e as 18 horas, na sede junto ao Centro Paroquial Padre Henrique. A abertura destina-se a crianças e jovens a partir dos 6 anos e marca o arranque de mais um ciclo de aprendizagem, aventura e serviço. Durante a tarde serão apresentadas as secções, as equipas e o programa para 26-27. O Grupamento convida novos elementos a juntarem-se ao movimento num ambiente de amizade, natureza, voluntariado e desenvolvimento pessoal. O Castelo de Beja recebe na próxima sexta-feira a iniciativa Vinhos de Beja no Castelo, entre as 18 horas e a meia-noite, com entrada livre. O evento junta produtores locais, gastronomia e música num cenário histórico. O copo de prova Vinipax junta 5 euros e inclui bolsa e 3 sanhas, havendo também vinho a copo por 2 euros. Dois restaurantes apresentam propostas gastronómicas ligadas ao mercado de Alqueva. A animação fica a cargo de Paulo Ribeiro e DJ Teddy. A iniciativa é promovida pela Câmara de Beja e pela IEDIA. Ferreira do Alentejo recebe este domingo um encontro de motorizadas que promete juntar tradição, convívio e paixão pelas duas rodas. A concentração começa às 8 da manhã, junto à sede do Motogrupo Ferreira do Alentejo, seguindo-se um percurso de cerca de 100 km por Peruguarda, Brinjel, Trigachas, Cuba, Alvito e Odivelas. Está prevista uma paragem na Praia Fluvial de Albergaria dos Fusos antes de regressar para almoço. O programa inclui ainda provas de arranque e prémios para várias categorias, bem como para motorizadas mais antigas e ferrugentas. Aljustrel recebe de 25 a 27 de setembro mais uma edição do Festa e Cante no Parque da Vila, com 3 dias dedicados à música, às tradições e à identidade mineira. A edição deste ano ganha especial importância por assinalar o centenário do Grupo Coral dos Mineiros, uma das referências culturais do concelho. O programa cruza o cante tradicional com propostas contemporâneas, procurando aproximar diferentes gerações e valorizar a memória coletiva. A organização pretende reforçar o papel do festival na promoção cultural e turística de Aljustrel, contando com o apoio do Turismo do Alentejo e do Turismo de Portugal. Ponto final nas notícias, continuação de um bom fim de semana.
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0: 13 horas.
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0: 14 horas.
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1: São 16 horas.
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0: 17 horas.
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2: São 18 horas.
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1: Bom fim de semana, vamos conhecer os títulos que marcam a atualidade deste domingo, último dia para candidaturas ao programa Construir com Coração em Beja. Escuteiros de Beja arrancam um novo ano com aventura, amizade e espírito de serviço. Beja prepara uma noite de vinho, sabores e música dentro do castelo. Motores e tradição aceleram em Ferreira do Alentejo. Aljustrel, festa e canto, traz 3 dias de celebração ao Parque da Vila. Estes são os temas, não perca o desenvolvimento, é já a seguir.
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1: Bom fim de semana, vamos às notícias. Terminam hoje as candidaturas ao programa social Construir com Coração, promovido pelo NERB AIABAL em parceria com o Grupo Norma. A iniciativa pretende apoiar famílias do Conselho de Beja que enfrentam dificuldades nas condições de habitação através da realização de pequenas obras e reparações. O objetivo é melhorar o conforto, a segurança e a habitabilidade das casas com intervenções de primeira necessidade. A parceria pretende mobilizar a comunidade e ajudar diretamente quem mais precisa. O grupamento 641 de Beja inicia o novo ano escutista no próximo dia 12, entre as 15 e as 18 horas, na sede junto ao Centro Paroquial Padre Henrique. A abertura destina-se a crianças e jovens a partir dos 6 anos e marca o arranque de mais um ciclo de aprendizagem, aventura e serviço. Durante a tarde serão apresentadas as secções, as equipas e o programa para 26-27. O grupamento convida novos elementos a juntarem-se ao movimento num ambiente de amizade, natureza, voluntariado e desenvolvimento pessoal. O Castelo de Beja recebe na próxima sexta-feira a iniciativa Vinhos de Beja no Castelo, entre as 18 horas e a meia-noite, com entrada livre. O evento junta produtores locais, gastronomia e música num cenário histórico. O copo de prova Vinipax junta 5 euros e inclui bolsa e 3 sanhas, havendo também vinho a copo por 2 euros. Dois restaurantes apresentam propostas gastronómicas ligadas ao mercado de Alqueva. A animação fica a cargo de Paulo Ribeiro e DJ Teddy. A iniciativa é promovida pela Câmara de Beja e pela Edia. Ferreira do Alentejo recebe este domingo o Encontro de Motorizadas, que promete juntar tradição, convívio e paixão pelas duas rodas. A concentração começa às 8 da manhã, junto à sede do Motogrupo Ferreira do Alentejo, seguindo-se um percurso de cerca de 100 km por Peruguarda, Brinjel, Trigachas, Cuba, Alvito e Odivelas. Está prevista uma paragem na Praia Fluvial de Albergaria dos Fusos antes de regressar para almoço. O programa inclui ainda provas de arranque e prémios para várias categorias, bem como para motorizadas mais antigas e ferrugentas. Aljustrel recebe de 25 a 27 de setembro mais uma edição do Festa e Canta no Parque da Vila, com 3 dias dedicados à música, às tradições e à identidade mineira. A edição deste ano ganha especial importância por assinalar o centenário do Grupo Coral dos Mineiros, uma das referências culturais do concelho. O programa cruza o canto tradicional com propostas contemporâneas, procurando aproximar diferentes gerações e valorizar a memória coletiva. A organização pretende reforçar o papel do festival na promoção cultural e turística de Aljustrel, contando com o apoio do Turismo do Alentejo e do Turismo de Portugal. Ponto final nas notícias, continuação de um bom fim de semana.
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3: 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Informação sem hora marcada.
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E abrimos com duas notícias daquelas que não gostaríamos de dar. Na verdade, partiram duas figuras da festa. Desde logo, o antigo cavaleiro tauromáquico Frederico Cunha. Frederico Cunha tinha completado 79 anos de idade. Como nos seus tempos de juventude sempre acontecia, os jovens pretendiam ser cavaleiros, apresentavam-se no domingo ou terça-feira de carnaval na Praça de Touros do Campo Pequeno. Frederico Cunha apresentou-se em 8 de fevereiro de 1963. 5 anos depois, no dia 22 de agosto de 1968, viria a tornar-se cavaleiro profissional. Concedeu-lhe a alternativa mestre João Branco Núncio, numa corrida mista em que a pé estiveram José Júlio e Mário Coelho. Os forcados foram os de Santarém e os touros dos herdeiros de Dom Diogo Passanha. Era a forma como anteriormente se anunciava esta ganaderia. Dizer também que Frederico Cunha era filho do Dr. José Cunha, distinto cirurgião que prestou serviços na Praça de Touros do Campo Pequeno durante muitos anos. Outra figura da festa que partiu foi um forcado. Um jovem forcado, João Campino, seu nome, de 24 anos de idade, e que pegava no grupo de forcados amadores do Catacho. Acumulava, de resto, como era timbre da sua própria família, as atividades de embolação de redes bravas, de lidar. A ambos, que em paz descansem.

Em anterior edição de Palmas e Olés, assinalámos a passagem de mais um ano sobre a morte de Manuel Laureano Rodrigues Sanches, mais conhecido por Manuel. E na altura referimos que ele atuou por diversas vezes poucas em praças do nosso país, nomeadamente no Campo Pequeno. Fomos efetuar pesquisas e encontramos um cartaz do dia 13 de maio de 1945. Uma corrida no Campo Pequeno que teve o seu início às 18 horas. Diz o cartaz que foram lidados 6 toureiros de casta espanhola do Sr. Emílio Infante da Câmara. O cartaz estava composto pelo cavaleiro Dr. Fernando Salgueiro e pelos espadas Fermín Espinosa e Fermín Rivera, estes ambos mexicanos. Dizer que este Fermín Espinosa também era conhecido por Armilita. Estes dois mexicanos alternaram com o Sr. Manuel, com O, como se escrevia naqueles tempos, Manuel Rodrigues, Manolete, acompanhados das suas quadrilhas de confiança, e que lidaram toiros desembolados. Diz o programa que, para além dos peões de confiança que estes três toureiros trouxeram, atuaram os bandalheiros portugueses Alfredo dos Santos, Carlos dos Santos, Júlio Procópio, Pedro Gurjão e António Correia. Estes três conhecemos bem, não na sua atividade artística propriamente dita, mas sim como diretores de corrida. De resto, Júlio Procópio foi considerado por muitos aquele, o grande bandalheiro da tauromaquia portuguesa. Também participou outro bandalheiro menos conhecido, Jaime Rodrigues. Por curiosidade, dizer que o preço dos bilhetes era o seguinte: não podiam ser baratos para pagar aquela esta gente toda. Sombra, 140 escudos. Sombra só, 90 escudos. E três tipos de bilhetes de sol: 30 escudos, 50 escudos e 60 escudos. Enfim, coisas dos anos 1945. Manolete voltaria ao Campo Pequeno no dia 3 de julho de 1947, precisamente 53 dias antes da sua morte. Dessa vez, alternou com Luís Miguel Dominguim e Agostinho Parra Parrita. Dizer que na lida a cavalo estiveram o Sr. João Núncio e o Sr. José Rosa Rodrigues. Enfim, poucas vezes, mas em cartéis de postim exigidos por Manolete, primeiríssima figura mundial daqueles tempos.

E na sexta-feira, 28 de agosto, na Praça de Torres do Tomar, o ganadeiro bejense Joaquim Brito Paes lidou um cur de toiros. Dizer que esta ganaderia pasta na herdade de Monte Velho, ali para a zona de Colos, e o acontecimento foi importante. Foi mais uma prova do excelente momento que esta ganaderia vem atravessando já desde há muito tempo. Foram seus lidadores Luís Orchinol, Francisco Palha, espanhol André Romero, e dizer que na apreciação do espetáculo, 6 dos exemplares tiveram em desempenho superior, destacando 2 deles. Isto num plano em que os toureiros tiveram obrigatoriamente de interpretar um toureio adequado à excelente matéria-prima que tinham pela frente. Ganaderia que, no ano passado, é bom recordar, venceu o concurso de ganaderias que se realiza em Alcochete por ocasião das festas do Barreto Verde, e já este ano lidou um cur de toiros completo, de bom comportamento, o que vem confirmar, de facto, aquilo que dissemos há pouco. Bom momento desta ganaderia, com toiros de excelente qualidade. Mas, curiosamente, ou talvez não, quer em Alcochete, quer agora em Tomar, o ganadeiro não teve o prémio merecido. Os senhores diretores de corrida estavam um pouco distraídos, para não dizermos outra coisa. Enfim, como este titular desta ganaderia não faz parte do sistema, este maldito sistema que tudo atrofia, estará certamente na base desta ignorada e bom desempenho de uma ganaderia da nossa região. Enfim, continuem a premiar alguns medíocres que por aí andam, e até adiantamos nós com algum quê de interesseirice. Dizer ainda que Joaquim Brito Paes é um ganadeiro escrupuloso, de resto é um aficionado desde muito jovem, vimo-lo como um bom cavaleiro amador, vimo-lo torear bem de capote e bem de muleta, sobretudo nas tentas que se realizavam de vacas na casa agrícola do seu pai, a tal ponto que, e recordamos com saudade, um homem que dirigia aquelas tentas, o Sr. António Badajoz, grande bandalheiro, grande taurino no nosso país, que por diversas vezes comentava, e perdoe-nos, digamos a forma, dizia que este gajo, entre aspas, referindo-se a Joaquim Brito Paes, só não é toureiro porque não quer. Enfim, a verdade é que ele foi um artista, quer torear cavalo, quer com o capote, quer com a muleta. E também, recorde-se, foi rabejador de uma das formações do Grupo Beja, precisamente aquela que se iniciou em 1975 sob o comando de João Maria Caixinha. Enfim, um taurino na verdadeira acessão do termo. Aquilo que fazia e faz pela tauromaquia é bem feito. Dizer também que ontem, 5 de setembro, às 17h30, a Vila de Cuba teve a corrida tradicional por ocasião da sua feira, chamada Feira da Cuba, que para os menos novos é uma recordação importante e saudosa, porque lembramos nós próprios e outros, muitos, por lá passaram, nos tempos em que se montava uma Praça de Torres em madeira, uma parte e a outra, com os carros chamados carros de parelha, a formar uma autêntica trincheira. E não nos esqueçamos das largadas pelas ruas, onde, algumas vezes, infelizmente, alguns aficionados e mais atrevidos sofreram as consequências até mortais. É algo que
que os habitantes daquela vila devem recordar com saudade, porque sempre tiveram muita aflição. Pois, na corrida de ontem, homenageava-se Francisco Pinto, ele que foi forcado do Grupo de Évora e Natural da Terra. E o cartaz estava composto por Felipe Gonçalves, Luís Alcinor Júnior e Tristão Ribeiro Teles, forcados de Évora e de Beja, e toiros da ganaderia de Pégoras. Dizer que, na próxima edição, referiremos a este acontecimento. E a nossa temporada, a pouco e pouco, vai caminhando para a reta final. Algumas corridas, bastantes, se anunciam para este mês de setembro, à espera que chegue o encerramento oficial na Corrida do Cartaz, sem antes que se realize, precisamente, na Feira de Outubro, em Vila Franca. Dizer que hoje, em Porto Alegre, às 17h30, se vai realizar uma Corrida de Toiros. João Moura Júnior e Miguel Moura estarão em mano a mano perante toiros de Veiga Teixeira e para os pegar os forcados de Coruche e de Porto Alegre. E no próximo domingo são diversos os espetáculos que se anunciam. Desde logo, em Sobral de Montagraço, às 17 horas, corrida de data. Miguel Moura, Luís Alcinor Júnior, David Gomes, António Teles Filho e Tristão Teles de Queiroz acompanha o sexteto de cavaleiros. Os forcados são de Lisboa e de Cascais. Serão lidados toiros de duas ganaderias, Lopes Branco e Canas de Vigoru. Também para o próximo domingo, em Vila Viçosa, às 18 horas, corrida por ocasião das festas dos Capuchos. O programa assinala que estarão presentes os cavaleiros João Moura, Luís Rochinol, Manuel Teles Bastos e o mexicano Alexandre Amaya, este que liderará o novilho. Forcados de Santarém e de São Mansos, que disputarão entre si o prémio para a melhor pega, e serão lidados seis toiros e um novilho de Veiga Teixeira. Também para domingo, no próximo domingo, às 18 horas, em Ponte de Lima, por ocasião das Feiras Novas, corrida de data naquela localidade. Ana Batista, Felipe Gonçalves e o mexicano Xavier Fontanete, os forcados amadores do Cartacho e académicos de Coimbra, e serão lidados cinco toiros da Chanson Vaz e um de Maria Guiomar Cortes de Moura.

Ainda para domingo, dia 13, na Vila de Mora, Alto Alentejo, às 17h30, terá lugar uma corrida por ocasião da Expo Mora. João Moura Caetano, Diogo de Oliveira e o amador João Gregório de Oliveira compõem a lide a cavalo os forcados da Moita e da Tertúlia Tauromáquica do Montijo. Toiros de diversas ganaderias, Herdade Camarate, Branco Núncio, Davi Ribeteles, Joaquim Brito Paes, Pégoras e Isidro dos Reis.

finalmente, para encerrar este lote de corridas que se vão realizar de hoje 8 dias, Vila Franca, às 18 horas, abrirá as suas portas para dar lugar a uma novilhada das escolas de tauromaquia portuguesas e espanholas. Esta novilhada homenageia também o matador de touros Vítor Mendes, que ali começou, pelos seus 45 anos de alternativa, como o tempo passa, sendo nós. Novilheiros António Manuel, João Fernandes, António Arias, Kevin Montiel e Samuel Coado. Estes, naturalmente, alunos das escolas de toureio do país vizinho. Serão lidados 6 novilhos de São Torquato. E dizer que a entrada é livre. Portanto, é importante que os aficionados compareçam para apoiar este naipe. Ou este grupo, fazem parte do naipe de vários novilheiros que aí andam lutando para tentar ser toureiros, algo que naturalmente os dignifica pela sua persistência. Entrada livre, portanto entrada gratuita, para novilhada de homenagem a Vítor Mendes, em Vila Franca, de hoje 8 dias, pelas 18 horas.

Mas o acontecimento mais importante, dizemos nós, o mais destacado para este mês de setembro é precisamente a realização de mais uma edição da Feira da Moita, que terá o seu início no dia 15 de setembro, uma terça-feira, pelas 22 horas. Corrida do município, corrida mista. A cavalo, Miguel Moura, que liderará exemplares da ganaderia Charrua, que serão pegados pelos forcados amadores da Moita. Ali da pé, estará entregue aos matadores Alexandre Talavante e ao jovem português Tomás Bastos, que liderarão exemplares da ganaderia do próprio Talavante. Segunda corrida da Feira da Moita 2026. Quinta-feira, 17 de setembro, talvez também às 22 horas como anterior. Corrida à portuguesa, Gilberto Felipe, João Ribeiro Teles, Tristão Ribeiro Teles compõem o trio de cavaleiros, forcados do aposento da Moita e do Ribatejo, e lidar-se-ão três touros da ganaderia espanhola do Fuente Imbro e três da ganaderia do ferro Conde de Mursa. Terceira corrida terá lugar no sábado 19 às 22 horas, igualmente corrida à portuguesa. Seis cavaleiros, Manuel Teles Bastos, o mexicano Emiliano Gamero, o espanhol André Romero, Luís Rochinol Júnior, António Prates e António Teles Filho. Os forcados são os amadores da Moita, do Ribatejo e de Cruz. Forcados, melhor dizendo, ganaderia Falé Filipe.

E no dia 20, às 17 horas, realiza-se uma novilhada popular. Exclusivamente preenchida pela Lida Pé com os novilheiros praticantes Santiago Mendonça, Pedro Hermosa, João Fernandes, António Arias, Angel Parrado e João Rodrigues. Os novilhos pertencerão à ganaderia Palha e de São Marcos.

E antes de terminar esta edição de Palmas e Olés, dizer também que, à semelhança de governos anteriores, também este se manifesta pela ausência, pelo silêncio, relativamente às artes. Uma jovem ministra que, julgávamos nós, poderia ter um papel, digamos, mais ativo, mais assertivo, nomeadamente na arte de torear, mas o silêncio predomina. O que não predomina são as tiradas de um ministro que nós temos, que já foi diretor da Polícia Judiciária, e na altura tivemos o cuidado de assentar ou registar palavras daquele senhor, a propósito de um hacker que por aí foi muito badalado. Disse, e citamos, o então diretor da Polícia Judiciária: Rui Pinto é um jovem culto com preocupações de defesa do coletivo. Suspeitos de crimes que colaborem com as polícias durante a fase de inquérito devem ser beneficiados na aplicação das penas. Para que fique e se recorde as tiradas, mais uma, deste senhor. Enfim, é aquilo que temos tido ao longo dos anos e parece que não tem fim.

E agora as nossas despedidas. Dizer que Palmas e Olés continua a ser o resultado e o trabalho de uma equipa coordenada por Fernando Batista, que também apresentou e que teve como habitualmente os cuidados técnicos do José António. Então, gratos por terem estado connosco, era isto que tínhamos para partilhar convosco, esperando tê-los de volta de hoje 8 dias. Até lá e boa tarde.

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1: Duas horas.

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